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0: Es Bryan Adams. 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Y con esta música llega la primera paradita en la siembra.
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2: 7:02.
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0: Jadison con Planos Imposibles. Estamos escuchando a las 6:24. 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
2: Fala pessoal, tudo bem com vocês? Eu sou o Guilherme Boller e chego agora ao seu rádio com uma nova edição do Informativo Coamo. Um ótimo dia para todos os cooperados e para os nossos amigos ouvintes de todas as manhãs. Hoje é quarta-feira, 24 de junho de 2026, Dia Internacional do Leite e Dia Nacional da Araucária. Hoje também é dia de lua crescente no céu. Este programa que você ouve é uma produção da Assessoria de Comunicação da Coamo e conta com reportagens de Ana Paula Pelissari e Antônio Márcio. Começa, no seu rádio, o programa da Família Rural e Cooperativista.
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2: Começou ontem a 20ª edição do Encontro de Inverno da Fazenda Experimental de Campo Mourão. Mesmo com muito frio, o primeiro dia de evento contou com uma grande participação dos cooperados, que lotaram a estação de pesquisa em busca das informações compartilhadas pelos pesquisadores parceiros e pelos profissionais da área técnica da Coamo. No programa de hoje, você vai conferir como foi esse primeiro dia de evento e qual é a importância dos encontros técnicos promovidos pela Fazenda Experimental na rotina e nas atividades de todo o nosso quadro social. Segue com o seu rádio sintonizado aqui com a gente para acompanhar todos os detalhes. O Informativo Coamo vai para um rápido intervalo, mas logo nós estamos de volta trazendo essas informações para você.
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2: Se você tem mudas prontas para ir ao campo, a lua crescente é uma ótima fase para o transplante. Nesse período, as plantas se adaptam melhor ao novo ambiente com menor risco de estresse. Lembre-se de regar bem após o transplante e proteger contra o sol forte nos primeiros dias. A Coamo deu início a mais uma edição da Feira de Negócios. E você que é cooperado tem a oportunidade perfeita para renovar e revisar as suas máquinas, peças, equipamentos e implementos para o segmento das suas atividades no campo. Diversos produtos que fazem parte do portfólio das lojas de peças e das farmácias veterinárias da Coamo estão com descontos nos preços e com prazos diferenciados para pagamentos. Você que é associado da Credicoamo também conta com linhas especiais de financiamento para participar da campanha. Aproveite também o encontro de inverno realizado nesta semana na Fazenda Experimental de Campo Mourão para visitar o pátio de exposição de máquinas, implementos agrícolas e insumos veterinários, onde você vai poder ver os produtos de perto

0: e conversar com os representantes das empresas parceiras e com os vendedores da Coamo. Lembrando que os benefícios dessa campanha são por tempo limitado. Então não perde tempo e aproveite você também a sua oportunidade de fazer negócio com a Feira de Negócios da Coamo.
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2: A Coamo iniciou ontem a 20ª edição do Encontro de Inverno da Fazenda Experimental. O evento, tradicional no calendário da Coamo, compartilha com os cooperados as informações e atualizações do campo, com apresentações das técnicas de manejo e das tecnologias voltadas ao tratamento das culturas da estação. A repórter Ana Paula Pelissari esteve presente na abertura do evento e conversou com o presidente executivo da Coamo, Ayrton Galinari, que reforça a importância dos encontros técnicos que são promovidos pela Fazenda Experimental.
3: Bom dia a todos os ouvintes do Informativo Coamo. O objetivo da Fazenda sendo cumprido, né? 51 anos de Fazenda Experimental, 38 encontros de verão, 20º encontro de inverno aqui do Paraná. Já fizemos 7 encontros no Mato Grosso Sul, 3 de verão, 3 de inverno. Enfim, tudo isso é um investimento para o cooperado. Nunca pensando, se fôssemos pensar como investimento como empresa, não seria algo que daria retorno, porque a gente não tem nenhum retorno financeiro disso. O retorno é exclusivamente difusão de tecnologia para o cooperado. Dar segurança para que ele tenha na sua atividade redução de riscos, ele não precisa testar na sua fazenda nada, nenhum produto, e até porque teria uma dificuldade muito grande. Imagina a quantidade de ofertas que existe no mercado, qual é a dúvida, o que é bom, o que não é bom, o que funciona, o que não funciona. Isso é o papel que a fazenda faz, né? Temos aí mais de 400 técnicos, agrônomos, veterinários, que participam aqui junto com a equipe da fazenda, mais de 200 experimentos por ano, e esses experimentos justamente têm isso, não tem viés. Nós pegamos a nível mundial tudo que tem de empresas, de universidades, né, de entidades de pesquisa, e trazemos aqui para a fazenda para ver o que realmente funciona. Depois de passar por esse protocolo todo da Fazenda Experimental, se funcionar, vai entrar nas recomendações dos nossos agrônomos e veterinários. Então, esse é o papel da fazenda, e o que a gente vê aqui num dia igual esse, uma presença maciça do nosso quadro social, a gente vê que eles já aderiram a essa ideia, eles têm segurança de que vão vir aqui encontrar um dia de muito trabalho, um dia de trabalho que leva resultado para a propriedade deles. Esse é o objetivo da fazenda, é assim que a cooperativa faz, cooperativa sendo sempre muito pragmática, sempre muito direta, técnica, né? Nossos objetivos são levar produtividade, levar menor custo, levar rentabilidade para a atividade do produtor, e o que a gente vê aqui no dia de campo é exatamente isso. Ficamos muito felizes com essa grande participação no nosso quadro social.
2: Quem também esteve presente na abertura do evento foi o presidente dos conselhos de administração da Coamo e da Credicoamo, José Haroldo Galassini, que relembrou a trajetória de 2 décadas dos encontros de inverno da Coamo e reforçou a importância do trabalho de difusão tecnológica que é promovido pela cooperativa.
4: Esse é o objetivo nosso na estação experimental. Temos 3 estações experimental, né? Temos aqui, temos no Mato Grosso Sul, em Dourados, e em Mangueirinha, no sul do Paraná. Então, a gente tem o objetivo de fazer as... À medida que as entidades de pesquisa, Embrapa, IDR do Estado e também as empresas lancem novas tecnologias, nós fizemos experimentos aqui e levamos para o quadro social, de maneira que queremos que o quadro social implante as novas tecnologias com a máxima rapidez para aumento de produtividade. Temos conseguido isso. Na parte de verão, nós iniciamos aqui a estação experimental há 51 anos, né? Agora, encontro de inverno é 20 anos, mas o objetivo é esse, é fazer com que o cooperado aumente a sua produtividade. Então, aumentar a sua renda através do aumento de produtividade. Preço, se tiver preço cada vez melhor, tudo bem, mas preço o mercado é que manda, né? Não é a gente que manda. Mas produtividade, a gente quer que chegue rapidamente ao quadro social para ele ter renda na sua atividade. Então a gente fica feliz de poder ver aqui hoje o início do dia de campo de inverno, com uma participação muito grande do quadro social de toda a região sul hoje. São 3 dias, né, de todas as regiões, que a gente vai então transmitir a ele essas inovações das culturas de inverno de modo geral.
5: E a gente viu ali, o senhor falou da participação, e participação de família, né? A gente vê a esposa participando, o filho vindo junto, e esse objetivo da cooperativa também, né? Mostrar que a família participa, mostrar a sucessão no campo também, né?
4: É isso. esse é o nosso objetivo também, né? Um trabalho para a família e um trabalho de pesquisa voltado para o quadro social, coisa que a cooperativa faz. Tem recursos para isso, né? Tem um fundo de assistência técnica, educacional, né? Que a gente faz esse trabalho diferente que uma empresa possa fazer, que não é o objetivo dela. Ela é o objetivo de prestar conta a todos os seus clientes e tudo mais, mas o trabalho voltado para a família como um todo é no cooperativismo. O cooperativismo é muito bom nisso e a gente faz já há 50 e poucos anos esse trabalho com o quadro social e a evolução é muito grande. A participação, a tecnologia chegando para o quadro social. Então é um trabalho que a gente faz com satisfação porque evolui de modo geral o quadro social e obtendo cada vez mais renda na sua atividade.
2: Você acabou de ouvir aqui com a gente as entrevistas realizadas com o Ayrton Galinari, presidente executivo da Coamo, e com o Dr. Arouto, presidente do Conselho de Administração da cooperativa. Os dois estiveram na abertura do encontro de inverno da Fazenda Experimental na manhã de ontem e falaram sobre a importância do evento e da participação de todos os cooperados. Lembrando que o encontro técnico será realizado também entre hoje e amanhã, com a participação do quadro social da Coamo no Paraná e em Santa Catarina. Você que é cooperado? Entre em contato com a sua unidade e participe também deste importante encontro técnico. 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
3: Eu trago agora a cotação dos produtos agrícolas com os preços praticados pela Coamo na praça de Ponta Porã na tarde de ontem. A soja, saca de 60 quilos, ficou cotada a R$ 105,00. A saca de milho ficou cotada a R$ 42,60. Trigo tipo 1, R$ 70,00. Novamente, então, os preços praticados pela Coamo em Ponta Porã. Soja, R$ 105,00. Milho, R$ 42,60. Trigo tipo 1, R$ 70,00. Lembrando que estes foram os preços praticados pela Coamo com base em Ponta Porã na tarde de ontem.
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5: E assim nós vamos chegando ao final de mais uma edição do Informativo Coamo. Eu agradeço a você que em mais um dia nos acompanhou aqui no rádio e te convido para amanhã seguir ouvindo com a gente as notícias, informações e atualizações que são compartilhadas pela nossa cooperativa. A todos que nos ouvem, eu lhes desejo um excelente dia e encontro vocês novamente na próxima edição do Informativo Coamo. Um forte abraço e até mais!
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0: 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Obrigado por nos receber. O que temos hoje? Bem-vindo.
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4: Programación para los partidos en simultáneo en el día de hoy. Por el grupo B, a las 16 horas se enfrentan Suiza y Canadá. Mismo horario, Bosnia y Herzegovina frente a Qatar. 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Mismo horario, Marruecos versus Haití. Grupo A, 22 horas, República Checa enfrentando a México y Sudáfrica enfrentando a Corea del Sur.
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10: 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Lo más reciente de Taylor Swift.

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5: 15 horas, 5 minutos.
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